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3: Tem uns meninos bons novos hoje aí na rua, pra lá e pra cá, que corre pelo certo. Ah, mas já tem uns também que eu vou te falar, viu?